0: 12.
1: Eu acho que você tem que mandar aquela mensagem. Mas manda o que tá no seu coração.
2: Porque se fosse eu falaria mais ou menos assim.
3: Ei, boa noite. Antes de te bloquear, eu só vim te dizer que a partir de hoje pode tocar o terror, fazer o que quiser fazer. A boca é sua, curte suas farras. Sinto mais nada.
1: Não, apaga.

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1: Vambora, churrasquinho! Essa é a nossa música, compadre.

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7: 9:31.
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0: pro Murilo aí! Diferenciado demais!
1: Kaique Felipe!
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9: 9:55.
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7: 10:27.
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6: 11 horas.
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5: 11:28.
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3: Meia-noite.

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5: Meia-noite e meia.

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3: Antena FM e a hora certa. 1:04.

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1: Antena FM e a hora certa. 2:34.

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4: Antena FM e a hora certa. 3:01.

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6: Antena FM e a hora certa. 4:30.

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8: 5:01. 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
6: Antena, faltam 6 minutos para as 9.
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2: Fala aí, turma! Bom dia, bom dia, bom dia! É fim de semana, é sabadão! E aí, como é que você tá, hein? Tá tudo certo por aí? Bom fim de semana, bom sábado pra você, feliz sábado! Isso aí, uma programação especial no fim de semana pra galera que gosta de uma boa música, tem interação, tem informação, tem alô, 699-9608-0800 por aqui, Josimar Santos fazendo companhia pra você até o meio-dia. Esse é o Manhã da Antena, especial de sábado. E você tá onde, hein? Tem Alvorada, Ariquemes, Cacoal, Ji-Paraná, Jorge Teixeira, Ouro Preto, Porto Velho, Urupá, Pimenta Bueno, cidades vizinhas, em qualquer lugar de Rondônia, do Brasil e do mundo. Porque estamos também na Alexa, no aplicativo e no site redeantenafm.com.br. E o seu sabadão, seu fim de semana com muita música, aqui na maior rede de rádios de Rondônia, é a Antena FM. Aumenta o volume!
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0: Muito bem, é Antena FM. Você que tá em Alvorada, Ariquemes, alô pra galera de Cacoal. Você também, Gi, Paraná, Jorge Teixeira, Ouro Preto, Porto Velho, Urupá, Pimenta Bueno, em qualquer lugar de Rondônia, em qualquer lugar do nosso Brasilzão, em qualquer lugar do mundo, porque estamos para o mundo através da internet, tanto pelo aplicativo, na Alexa ou no site redeantenafm.com.br. É isso aí, tá? Esse aqui é o último bloco do Manhã da Antena, edição deste sabadão, e um bom fim de semana pra você. Muito obrigado, tá? Agora aqui, você vai ouvir mais músicas, muito mais sucessos na programação da Antena FM. E conta pra mim aqui no Zap Zap, no 996080800, de qual cidade que você tá ouvindo a Antena FM. É isso mesmo, 699-9608-0800. Participa aí, esse aqui é o WhatsApp para você interagir aqui comigo e pedir sua música preferida na sua rádio predileta.
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1: Felipe Araújo, de um jeito um tanto quanto diferente. Mais ou menos assim, ó.

0: 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Estamos aqui finalizando o Manhã da Antena deste sabadão. Gente, e por hoje é só. Agradecendo a sua sintonia, a sua audiência. Manhã da Antena vai ficando por aqui. Tô indo almoçar. Um bom almoço para você que não almoçou ainda. Para quem já almoçou, um bom descanso, né? Um bom descanso. E eu volto ainda hoje. Hoje, sabadão, a partir das 5 da tarde, eu volto com uma Antena Sertaneja. Valeu, valeu, valeu. Até já.
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0: Antena, faltando 3 minutos para o meio-dia.
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3: Meio-dia e 28.

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7: Meio-dia e 55.
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4: 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FM e a hora certa. 1:25.

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5: 1:56.
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1: E aí, gente bonita, começando mais uma edição do Hits da Tarde. Hoje é sabadão, hein? Dia 29 de agosto de 2026. É o último Hits da Tarde do mês de agosto. No sábado, né? Porque segunda-feira ainda é dia 31, a gente tem o último programa, tá certo? Eu vou fazer companhia pra você a partir de agora, Luciana Kester, com muita música e informação no seu sabadão. E se você estiver em Cacoal, aproveita, passa no Cacoal Shopping, porque daqui a pouquinho vai começar a Copa de Jiu-Jitsu no Cacoal Shopping. É isso mesmo! Fica por aqui porque tem muita coisa boa e a gente tá ao vivo pra todas as emissoras de rádio da rede Antena FM.

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Vamos dar uma respirada? É, eu quero saber qual a música que combina aí com o seu sábado. Manda seu pedido. Se for dedicar, manda também o nome da pessoa. Tem espaço pra o romântico, pro sertanejo, pagode, pop, flashback. Aquela música que todo mundo canta junto, né? Olha só, mandar um alô especial pra galera que tá ligadinho com a gente aqui. A Terezinha em Cacoal, também o Reinaldo em Jiparaná. A Elô Pinheiro também em Cacoal. Uma excelente tarde pra você. A Sônia Quadra de Alvorada do Oeste. Deixa eu ver quem tá também por aqui. Ah, acabei de falar do Reinaldo. Deixa eu ver quem mais. Ah, falta... Deixa eu achar. Tem que mandar o nome, gente. Fala assim, oi, eu sou fulano de tal. Tô ouvindo vocês de tal lugar. É a Lucinéia ligadinha com a gente também. O Rony viu. Oi, Rony. Eita, cara. Nunca mais te mandei alô. Porque... Olha só. Ai, eu nunca mais abandonei o Rony. Não quero saber de Rony viu mais não, viu? Mandar um alô também pro Rodrigo, ligadinho sempre com a gente. A Regiane, o Giovanni sempre ligadinho pra gente também. O Grifo, Giovanni Grifo, alô pra você. Quem mais tá por aqui é o Rony Azevedo, também ligadinho. Ai, cara, ontem o Josimar foi pra Alvorada. Ele avisou pra todo mundo que ele ia estar em Alvorada. Quem quer saber? Só a Defensoria Pública, os seus credores e afins, viu? Ê, Josimar Santo, eu vou te contar, viu? Um abraço pra vocês, ligadinho com a gente. Misericórdia. Vamos curtir, né? O sabadão, coisa boa, tudo de bom pra você. Vamos juntinhos fazendo aí o melhor. E olha só, o sábado vai passando... E você tem que curtir a programação da antena, né? Vamos curtir mais música por aqui. Bora!

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1: Jorge Henrique Rodrigo.
2: É Murilinho Fubá.
1: O que é que você tem nessa boca vermelha?

0: Terminamos mais uma edição do Hits da Tarde. Luciana Kester, vou me despedindo de vocês. Foi um prazer passar esse sábado com você. Espero ter gostado da minha companhia. Não esqueça dos nossos destaques de hoje, tá? Lembrando que a gente volta na segunda-feira. E aproveite o seu sábado, tá? Cuide de quem você ama, cuide de você. Principalmente se você estiver fora de casa, volte para casa com segurança. Eu fico por aqui. Um grande abraço para você. Um excelente restinho de tarde. Tô descendo pra Rolim. Vou fazer igual o Josimar Santos agora. Tô descendo pra Rolim de Moura. Vou curtir aí a Série B do Campeonato Rondoniense. Na segunda eu conto pra vocês todos os detalhes desse jogão, tá certo? Beijo, forte abraço. Fui!
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5: Antena 6 para 5.
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2: Boa tarde, nossa querida Rondônia. Boa tarde para você, onde quer que esteja. Tá ouvindo pelo aplicativo, tá ouvindo aí pelo site redeantenafm.com.br ou até mesmo pela Alexa. Valeu, ótima tarde, bom sabadão, bom fim de semana também. E por aqui chegando Josimar Santos até as 20 horas com a programação especial de sabadão, seu fim de semana aqui no Antena Sertaneja. Participa aí 699-9608-0800. Para você que tá em casa, no carro, na internet, aonde quer que esteja, uma ótima tarde, tudo de bom para você. E estão preparados para as melhores músicas sertanejas? Então aumenta aí o volume do seu rádio, porque vamos começar com essa aqui. Aumenta o volume.
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1: Aí, Júnior, o que será que tinha naquele áudio, hein, meu irmão?
2: César, eu também quero saber, viu?

0: Gigi, e no intervalo, deixa eu mandar alô aqui pra galera que tá curtindo o programa. Odálio Ferreira, boa tarde, Odálio. Tá no bairro Brizol, em Cacoal. Arineu Berti, em Nova Brasilândia do Oeste. Maria Geraldina, tá no Coab Floresta, em Porto Velho. A Lilian, em Cacoal. Tero Nilson, em Ouro Preto. Lúcia de Paula, na linha 4. Geovar também tá em Ouro Preto. Valéria de Ouro Preto. E a Vanusa dos Santos, em São Felipe do Oeste. Muita música boa, ainda vai rolar aqui na nossa programação especial de fim de semana. E você ligado comigo na melhor e a mais ouvida do estado de Rondônia, é a Antena FM. E por aqui, Josimar Santos, até às 20 horas. É o seu fim de semana mais gostoso. É o seu fim de semana com muita informação, mais alôs e muito mais músicas. Intervalo bem rápido, tá bom? Daqui a pouquinho volto com muito mais. Segura aí.
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0: Antena 5:26.
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1: Maravilha, ótima tarde para você. Bom sabadão, bom fim de semana. Feliz sábado para todo mundo. E você ouvindo a Antena FM. Um abraço. Muito obrigado pela companhia de todos os dias. Alisson Rocha está em Porto Velho. Aldrice Marcos em Ministro Andreas. Alô, Foguinho. Célia Matias também está ouvindo o programa. Oi, Célia. Está em Alvorada do Oeste. Marcos no Greenville 2. Também que está curtindo o programa aqui. Cadê aqui? É o Carlos Pipe. Alô, Carlos. Abração para você, meu irmão. Muito obrigado aí pela sintonia, tá? Galera também em Urupá tá curtindo o programa. Alô, Rose Silva, alô, Roger. Abração, sucesso aí para todos nós, tá? Ótimo sabadão e a programação só tá começando. É fim de semana, é sabadão, é Antena FM, a maior rede de rádios em Rondônia. Participa aí, 69-996-08-0800.
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7: Antena, 6:01.
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0: aqui na Antena FM, todo mundo já sabe, pra quem é ouvinte de todos os dias, sabe que aqui é menos blá blá blá e mais músicas. Aqui tem pouca falação e mais sucesso sertanejo pra você curtir na Antena FM no seu sabadão. Então, bem-vindo, bem-vinda à maior rede de rádios em Rondônia. Meia 99960808, nossa querida Rondônia em peso aqui, você em Alvorada, você também ouvindo a Antena FM em Ariquemes, Cacoal, Paraná, Jorge Teixeira, Jaru, Ouro Preto, Porto Velho, Urupá, Pimenta Bueno, tá nos quatro cantos de Rondônia, tá na nossa querida Rondônia, que eu sempre falo, cada estado tem o seu valor, mas Rondônia é o melhor lugar do mundo. Moras, curtimos músicas.
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0: 99960-8800. Alô, Rose. A Rose em Alvorada do Oeste, curtindo a programação. Sheila, no bairro Teixeirão. Delcimar também tá curtindo o programa. E mais aqui, Nair Rafaski, na linha 9. Everson Socó, tá nos Estados Unidos, tá ouvindo a gente pela internet. Adriana, da linha C5, em Urupá. Também a Lourdes, tá ouvindo o programa. Alô, Lourdes, valeu. Carlos Eduardo, em Ouro Preto. O Edbach tá também ouvindo a nossa programação. Também um forte abraço a Sônia Quadra em Alvorada do Oeste. Daqui a pouquinho tem mais alôs, daqui a pouquinho tem mais abraços. Enquanto isso, participa aí,
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2: Antena, 6:33.
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1: Muito bem, voltei com tudo nessa programação. Bom sábado pra você. Aqui a gente fala bem pouquinho e toca mais músicas. Mas é claro, né? Também quero mandar um alô todo especial pra você que tá curtindo o programa. É, cadê aqui quem tá ouvindo o programa? Lourdes. Oi, Lourdes. Tá em Ouro Preto do Oeste. A Rose tá em Alvorada. Luciene Carvalho também tá curtindo o programa. Oi, Luciene. Tá em Ji-Paraná. Falando em Ji-Paraná, um forte abraço também aqui ao Reinaldo do Max Silva. Então tá, tá 699-9608-0800. Professora Neuza também tá comigo. Bom sabadão, professora Neuza. Cristiano tá em Alvorada do Oeste. Cidinha, alô, Cidinha. Olha, tudo de bom pra você. Bom sabadão também, tá? Eliette tá em Alvorada. Quem mais aqui tá continuando na Antena FM? Cadê que é Nilzete Bala da linha 7 em Rondolândia? Daqui a pouquinho tem muito mais. É Antena FM, a maior rede de rádios em Rondônia.
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6: Antena 74.
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4: Aô, lugar bom! É Antena FM, com muita música boa pra você curtir. Pra quem tá em casa, tá no trabalho, é. Quem falou que não tem muita gente trabalhando sabadão, rapaz? Claro que tem. Nossa galera top aí curtindo Antena FM. É fim de semana e amanhã é domingão. Amanhã é domingão, todos com um encontro marcado. 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E às 6 horas, temos o encontro com Ari Santos e as melhores músicas gaúchas. 699-9608-0800. Um abração pra você curtindo a Antena FM. É, aqui, ó, uma ótima noite. Olga Leite e o Francisco Correia em Cacoal, dando a moral aqui no Antena Sertaneja. Agora tem mais músicas, aumenta o volume.
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0: tem mais. Alô!
1: Alô, alô!
0: 699-9608-0800, ligado comigo aqui. Luci Carvalho tá em Cacoal. Regiane do bairro Santo Antônio também em Cacoal. Claudinei Domingos e todos em Alvorada do Oeste. Luzia também de Alvorada. O Ademir Giovanni também que tá curtindo o programa. Maria do bairro Nova Esperança. Valeu, Maria! Alô, Vitor! A Noemi na Zona Sul de Porto Velho. Levi Bonfim tá em Alvorada. Célia Matias também tá ouvindo o programa. A Nelita na linha 44, o Ivanildo Kiel no bairro Village 1, em Cacoal. Elô Pinheiro, também em Cacoal. Nilma, do bairro São Marcos. E o Belmiro Bezerra, da linha 8, também em Cacoal, ouvindo nossa programação. Tudo de bom pra você, tá? Acesse redeantenafm.com.br. Vem comigo pro intervalo, tá? Daqui a pouquinho tem mais.